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Então, Igokwe deixaram sua semente, pegaram no seu Yatsa de união.